0: não são só 20 centavos. Keep the nude.
1: Qualquer. Ah, palheta, palheta? 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
2: Ah, tá.
1: Qual que é? 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
3: É. 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